Saludos para Virginia Pino, para Jackie, para Nardi Polo. Saludos para Dilia Vivas, para Rogelio Ortiz.